94,9, Alvorada com Donna Summer, Breakaway, Lulu Santos, Tempos Modernos, com Kylie Try e David Gates, Take Me Now. 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

0: 94,9 Alvorada com Simply Red Tonight, Pussycat Dolls, Hush Hush e Barry Manilow Ships. 10:23.
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8: Olá, querido ouvinte! Dando continuidade à nossa série especial de técnicas de cozinha brasileira, hoje é dia do sapecar, técnica caseira antiga nas cozinhas mineiras para queimar resíduos de penas de aves, mas que pode ser usada também em outros alimentos para dar aspecto e sabor de tostado. Pode tanto ser preparado no fogão a lenha, churrasqueira, maçarico ou até mesmo na trempe do fogão a gás. A dica de hoje, milho verde sapecado. Cozinha as espigas em água com sal e sapeque em fogo forte. Tosta todos os lados, finalize com manteiga, flor de sal e queijo Minas ralado por cima. Bom apetite! Para tirar dúvidas ou saber mais, acesse este e outros podcasts através do nosso site alvoradafm.com.br ou no meu Instagram, Flávio Chapuri. Eu sou o Flávio Trombone.

0: McLean na Alvorada com Castles in the Air. Celine Dion, Because You Love Me. E Tavito, Rua Ramalhete. Alvorada, música e informação. 10h58.
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0: O metrô BH opera com mudanças nesta semana devido a obras de modernização da linha 1. De hoje até este sábado, de 8 às 11 da noite, o intervalo entre as viagens será de 24 minutos. Também a partir das 8 da noite, o metrô circulará apenas por uma via, nas estações Cidade Industrial, Vila Oeste e Gameleira. Usuários que estiverem nessas plataformas devem ficar atentos para não seguir viagem na direção errada. Ainda segundo a concessionária responsável pelo transporte, não haverá baldeação. Um ônibus do MOV ficou completamente destruído após pegar fogo na manhã desta terça-feira na estação Oiapoque, no centro de Belo Horizonte. O veículo operava a linha 501C. Todos os passageiros conseguiram sair em segurança. De acordo com o Corpo de Bombeiros, a principal suspeita é de uma pane mecânica. Usuários do transporte relataram ter visto fumaça vindo do motor e alertaram ao motorista antes que o fogo se alastrasse. Apesar da destruição do veículo, a estrutura da estação não sofreu danos aparentes. Durante o atendimento da ocorrência, o tráfego na Avenida Oiapoque permaneceu interditado. 10h59.
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0: 94,9, Alvorada ao som de Madonna, Bad Girl. Ainda na sequência, Tribalistas, depois, e Roxette, I Don't Wanna Get Hurt. Ótima noite de terça para você, agora 11h27.
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13: 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Olha só, mas

0: Pete Frampton, Baby I Love You, Ain't McCraw, Fade Hill, Keep Your Eyes on Me e Beto Guedes, Amor de Índio. 11:54.
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0: Cantor Netinho, um dos principais nomes da Xé Music no Brasil, morreu nesta manhã aos 60 anos. O artista estava internado em Salvador, na Bahia, e faleceu após complicações de um linfoma não Hodgkin, tipo de câncer que afeta o sistema linfático. Netinho ganhou projeção nacional nos anos 80 como vocalista da banda Beijo. Em carreira solo, consagrou-se com Mila, lançada em 1996. E considerada até hoje o hino do carnaval brasileiro, o cantor deixa uma filha, Bruna. O velório e a cremação serão restritos a familiares e amigos próximos. 11:55, eu sou Bel Augusto. Muito obrigado pela companhia, vou ficando por aqui. Para você, uma ótima quarta-feira, já vem chegando. A gente volta a se encontrar amanhã, às 8. Até lá.
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9: Uma casa pode virar um ícone? A Casa de Vidro, de Lina Bobardi, prova que sim. E este ano, essa obra que mudou a arquitetura brasileira completa 75 anos. Para marcar a data, a residência recebe até 5 de dezembro a exposição Janelas de Afeto e Memória, com fotografias, desenhos, móveis e cartas que ajudam a contar a história da casa e da família Bardi. Lina chegou ao Brasil em 1946 e concebeu a Casa de Vidro 3 anos depois. Inaugurada em 1952, foi sua primeira obra no país e uma das primeiras construções do então recém-loteado Jardim Morumbi, em São Paulo. Suspensa sobre pilotis, cercada pelo verde e com grandes planos de vidros voltados para a paisagem, a casa parecia dissolver os limites entre arquitetura e natureza. Foi ali que Lina e Pietro receberam artistas, arquitetos e intelectuais de várias partes do mundo. E hoje, 75 anos depois, a Casa de Vidro continua viva, inspirando novas gerações de arquitetos e encantando quem reconhece no design brasileiro uma forma de pensar e viver. Fique por dentro do morar contemporâneo. Ouça o Decore Arte no site da rádio e acompanhe mais conteúdos no Instagram You Can Find. Eu sou Janina Esther para a rádio Alvorada FM.

0: 1:04.
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1: Olá, querido ouvinte! Dando seguimento à nossa série especial de técnicas de cozinha brasileira, hoje é o dia da técnica do atolar, que consiste em cozinhar carnes, geralmente com ossos, junto com raízes por longa duração. A mais conhecida é a vaca atolada, costela de boi com mandioca. Mas a receita que vou passar hoje é ossobuco com inhame. Tempere 1 kg de ossobuco com uma pasta de alho, cebola, sal e pimenta. Doure um fio de óleo por todos os lados e coloque para cozinhar junto com uma cenoura, tomate, cebola, uma xícara de vinho tinto e uma xícara de água. Esse primeiro cozimento em panela de pressão, 40 minutos após abrir a pressão. Abra com cuidado, acrescente 500 gramas de inhame, deixe cozinhar até ficar macio. Se precisar, entre com um pouco mais de água e finalize com cheiro verde. Bom apetite! Para tirar dúvidas ou saber mais, acesse este e outros podcasts através do nosso site alvoradafm.com.br ou no meu Instagram, Flávio Chapuri. Eu sou o Flávio Trombino para Alvorada FM.

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2: Ricardo Bacelar e Mega Incorvaia, Love Like This.

0: 2h07.
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3: Vários grupos de pessoas já adotam a prática corporal chinesa Liangong. O método ajuda a prevenir e tratar dores crônicas, estimula a percepção dos sentidos e trabalha as emoções para o prolongamento da vida com qualidade. Fundamentada na medicina tradicional chinesa, a prática do Liangong contribui para a redução de dores corporais, a melhora da qualidade do sono e da mobilidade, além de auxiliar no controle da hipertensão arterial e do diabetes. Em Belo Horizonte, a prática do Liangong está espalhada nas praças, escolas e fábricas e foi implantada com o objetivo de ampliar o acesso à atividade física das pessoas, ajudando-as a sair do sedentarismo. O Liangong é conduzido por profissionais em mais de 200 espaços públicos da cidade, a grande maioria situados em centros de saúde. Os pacientes são encaminhados por profissionais ou podem espontaneamente procurar os instrutores nos locais onde é praticado. Os interessados em participar da prática chinesa devem procurar um dos centros de saúde da sua cidade ou se informar sobre o local mais próximo em que é disponibilizada para se inscrever.

0: 3 e 4. 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
2: 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Alô, ouvintes leitores do Mundo Livro, hoje eu vou falar sobre o livro Weyame, Mulheres que Fazem Sol, da poeta indígena Sony Fersec, publicado pela Wei Editora. Sony é do povo Makuxi e o título nasceu da cosmologia de seu povo. Wei significa sol, uma entidade feminina. As Weyame são as filhas do sol que iluminam o caminho dos mortos pela Via Láctea até o reencontro com aqueles que já partiram. No livro, essa imagem se transforma em poesia sobre as mulheres indígenas e sobre a própria retomada da identidade da autora. Os poemas misturam português e língua Makuxi e dialogam com os bordados da artista indígena Georgina Sarmento. Publicado em 2022, o livro foi semifinalista do Prêmio Jabuti de Poesia de 2023. Sony Fersec, ou Vei Paazi, pertence ao povo Makuxi. É poeta, escritora, palestrante e pesquisadora. Doutora em literatura, atualmente faz pós-doutorado. É autora de Pouco Verbo e Movejo e, ao lado de Devair Fiorucci, fundou a Vei, a primeira editora independente de Roraima. Meu nome é Afonso Borges e você pode ouvir e baixar todos os podcasts que eu falo no site alvoradafm.com.br.

0: 4 e 6.
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3: O Volkswagen Tera foi lançado há pouco mais de um ano, mas já recebeu uma atualização mecânica para a linha 2027, que acaba de chegar às lojas. O modelo ganhou uma versão mais possante do motor 1.0 turbo, conhecida como 200 TSI, que fez a potência subir de 116 para 128 cavalos. A nova motorização veio acompanhada de um câmbio automático de 8 marchas, que substitui a caixa anterior de apenas 6 velocidades. Desse modo, o conjunto mecânico do Tera passou a ser o mesmo do T-Cross, que ocupa um patamar superior na gama da Volkswagen. Porém, cabe destacar que essas atualizações passaram a equipar apenas a versão intermediária Comfortline e a Top Highline, que ficaram mais caras, com preços de R$ 134.800 e de R$ 147.200, respectivamente. As configurações de entrada MPI e 170 TSI seguem no mercado sem quaisquer alterações. Siga-me no Instagram, Alexandre Carneiro _ Carros, e baixe este e outros podcasts pelo site alvoradafm.com.br. Eu sou Alexandre Carneiro para a Rádio Alvorada.

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14: São 6:04. Olá, muito bom dia para você ligado aqui na 94,9 Alvorada FM Belo Horizonte. Hoje é quarta-feira, 14 de outubro de 2026. Capital Mineira amanheceu com céu nublado e tempo instável. Eu sou o Joênio Martins e a partir de agora levo a você as principais notícias do dia, começando pelos destaques. Após calor de 34 graus, chuva e vento forte atingem regiões de Belo Horizonte. Feriado prolongado termina com 68 mortes em rodovias federais. Senado vota hoje em plenário PEC do fim da escala 6x1. Governo anuncia pacote de apoio a microempreendedores individuais. Papa Leão XIV é diagnosticado com câncer após cirurgia para retirada de nódulo do pulmão. Esportes, Atlético e City Torque iniciam hoje decisão por vaga na final sul-americana. Vamos juntos, feliz dia novo, 6:04.

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1: 6:13, Belo Horizonte voltou a registrar chuva na noite desta terça-feira. Segundo a Defesa Civil Municipal, choveu em todas as regionais da cidade, com pancadas fortes nas regionais Barreiro, Nordeste e Centro-Sul. Nas três áreas, o volume ultrapassou 45 milímetros entre 7 e 8 da noite. Na Pampulha, houve ventania e rajadas chegaram a 52 quilômetros por hora. Os temporais vieram após BH registrar na tarde de ontem a máxima de 34,4 graus em Venda Nova, a décima maior temperatura do ano até agora. E ainda na tarde desta terça-feira, a Defesa Civil emitiu um alerta de chuva para Belo Horizonte, válido até às 8 da manhã desta quarta. Estão previstas pancadas que podem vir acompanhadas de rajadas de vento em torno de 50 km por hora. Diante da previsão, o órgão municipal pede que a população evite áreas sujeitas a alagamentos e não se abrigue ou estacione debaixo de árvores. Moradores da capital que tiverem interesse podem receber os alertas da Defesa Civil por SMS. Basta enviar uma mensagem de texto com o CEP da rua onde mora para o número 40199. O serviço é gratuito. 6:14.

0: Ana Carolina Nua, na Alvorada, você ouviu Can You City Fix You e Ella Langley, Choosing Texas. Agora 6h22.
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0: A quarta-feira será de céu nublado a parcialmente encoberto, com possibilidade de chuva em Belo Horizonte, região metropolitana. Capital mineira, temperatura mínima registrada, aliás, prevista para hoje é de 17 graus, enquanto a máxima pode chegar aos 31, com umidade relativa do ar em torno de 40% à tarde. E neste momento temos céu nublado e 19 graus em BH.
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3: Vários grupos de pessoas já adotam a prática corporal chinesa Liangong. O método ajuda a prevenir e tratar dores crônicas, estimula a percepção dos sentidos e trabalha as emoções para o prolongamento da vida com qualidade. Fundamentada na medicina tradicional chinesa, a prática do Liangong contribui para a redução de dores corporais, a melhora da qualidade do sono e da mobilidade, além de auxiliar no controle da hipertensão arterial e do diabetes. Em Belo Horizonte, a prática do Liangong está espalhada nas praças, escolas e fábricas e foi implantada com o objetivo de ampliar o acesso à atividade física das pessoas, ajudando-as a sair do sedentarismo. O Liangong é conduzido por profissionais em mais de 200 espaços públicos da cidade, a grande maioria situados em centros de saúde. Os pacientes são encaminhados por profissionais ou podem espontaneamente procurar os instrutores nos locais onde é praticado. Os interessados em participar da prática chinesa devem procurar um dos centros de saúde da sua cidade ou se informar sobre o local mais próximo em que é disponibilizada para se inscrever.
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3: 6:28.

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1: 6:35, pelo menos 68 pessoas morreram e quase 1000 ficaram feridas em acidentes nas rodovias federais do país durante o feriado prolongado de Nossa Senhora Aparecida. Segundo o balanço preliminar da Polícia Rodoviária Federal, da sexta-feira passada até a última segunda-feira, mais de 740 motoristas foram autuados por embriaguez ao volante ou recusa ao teste do etilômetro. A operação ainda contabilizou quase 4 mil autuações por ultrapassagens irregulares e outras 400 por falta do uso dos dispositivos de segurança de retenção para o transporte de crianças, chamadas cadeirinhas. E a partir de hoje, a Avenida Elias Antônio Issa, em Venda Nova, entre as ruas Ana Araújo Andrade e Padre Pedro Pinto, vai operar no formato de mão inglesa. O trecho foi sinalizado com semáforos, placas e pintura horizontal para organizar o trânsito. Nos primeiros dias da mudança, agentes da BH Trans vão monitorar o local. A recomendação é para que os condutores redobrem a atenção e que os pedestres observem a alteração no sentido de circulação antes da travessia. Segundo a Prefeitura de BH, a alteração busca melhorar a fluidez de veículos que seguem em direção a vias importantes como a Avenida Vilarinho e aos bairros Rio Branco e Santa Mônica. 6:36.

0: Alvorada FM, você ouviu Carly Simon, Just Like You Do, antes Coldplay, Paradise e Legião Urbana X. Agora faltando 17 minutos para as 7 horas.
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0: O Aeroporto Internacional de Belo Horizonte opera normalmente na manhã desta quarta-feira o voo 4088 da Azul, que chegaria de Marabá às 6h55 e deve pousar em Confins às 7h45, enquanto o 2936 da mesma companhia, que chegaria do Rio de Janeiro às 7h15, deve pousar às 9h20. Para as próximas horas não há registro de cancelamentos no terminal. Entre os principais aeroportos do país tem funcionamento normal os terminais de Congonhas e Guarulhos, em São Paulo, além do Galeão e Santos Dumont, no Rio de Janeiro.
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0: E a repórter Josiele Lemos está na nossa central de trânsito Alvorada, já com seu primeiro destaque. Muito bom dia, Josi.
4: Oi, Joênio, bom dia para você também, para o ouvinte que nos acompanha por aqui. Excelente quarta-feira, destaque para a Avenida Cristiano Machado, na saída para a rodovia MG10. Trânsito movimentado, Joênio, perto da Catedral Cristo Rei. Excesso de veículos devido às obras, para quem dirige na região, passar com cuidado é a dica. No sentido centro, alguns pontos retidos por conta do horário, perto do anel rodoviário e na chegada ao Dona Clara. Não compensa o desvio, dirigir com cuidado, você motorista que está com a Alvorada. 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Josiele Lemos para a Rádio Alvorada.
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8: Você já parou para pensar que ser rico envolve muito mais do que ter dinheiro? E que até a maneira como a gente fala, se veste e se comporta pode revelar diferenças sociais? É sobre essas questões que o antropólogo Michel Alcoforado fala em Coisa de Rico, Outras Histórias, espetáculo que chega a Belo Horizonte no dia 18 de outubro no Teatro SESI Minas. O autor é conhecido pelo livro Coisa de Rico e agora leva ao palco as suas pesquisas sobre riqueza, comportamento, desigualdade e os códigos sociais que fazem parte do nosso cotidiano. Mas não é uma palestra convencional. Inspirado nas aulas espetáculo de Ariano Suassuna, o formato da peça mistura antropologia, histórias e humor para provocar reflexões sobre a sociedade e a maneira como enxergamos o mundo. Com direção artística de Batman Savarese, a apresentação tem aproximadamente 80 minutos e vai acontecer em duas sessões no dia 18 de outubro, uma às 17 e a segunda às 20. Os ingressos já estão disponíveis na bilheteria do SESI Minas ou no Simpla. O livro é incrível e com certeza você vai gostar da peça. Para rever essa dica, é só acessar alvoradafm.com.br/podcasts. Sou Isabela Lapa para Alvorada FM.
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9: Agora faltam 10 para as 7.

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1: Agora faltando 6 minutos para as 7.
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1: Atlético e Montevideo City Torque se enfrentam hoje pela ida da semifinal da Copa Sul-Americana. Bola rola às 7 da noite na Arena MRV. Até ontem à tarde, mais de 30 mil torcedores tinham garantido ingressos para o duelo. Na fase anterior da competição, o Galo eliminou o Santos após superar nos pênaltis uma desvantagem de 2-0 para o time paulista. Já os adversários reverteram o mesmo placar, derrotando o Cienciano no tempo regulamentar. Na outra chave, o Vasco fez ontem a primeira partida da semifinal e saiu na frente com vitória de 1-0 sobre o Boca Juniors em Buenos Aires. E por causa do jogo, a Prefeitura de BH realiza hoje a operação especial de trânsito nas proximidades da Arena MRV. 4 horas antes da partida, a circulação de veículos será alterada em algumas ruas dos bairros Califórnia, Camargos e João Pinheiro. Em alguns pontos, haverá trânsito local apenas para moradores. Torcedores que forem ao jogo de carro deverão acessar os estacionamentos pela rampa do estádio no sentido Contagem. Já quem optar pelo transporte coletivo poderá usar as linhas de ônibus 4033, 3053 e 9414. Mais detalhes sobre a operação para o jogo entre Atlético e Montevideo City Torque você confere em pbh.gov.br. Agora faltando 4 minutos para as 7 horas, em instantes, horário da propaganda eleitoral gratuita. 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
1: Agora são 7h21. O Senado deve votar hoje em plenário a PEC que acaba com a escala de trabalho 6x1. Caso os senadores aprovem o requerimento de calendário especial, a proposta pode ser votada em 2 turnos ainda nesta quarta-feira. O texto institui 2 dias de descanso semanal remunerado e a diminuição da jornada máxima de trabalho de 44 para 40 horas semanais, sem redução salarial. A previsão é que a mudança do regime atual para o novo... A previsão é que a mudança do regime atual para o novo modelo ocorra de forma gradual. 2 meses após a publicação da emenda, a carga horária máxima de trabalho deverá cair para 42 horas semanais e 1 ano depois.

Legislativo e nas áreas de gestão pública e gestão patrimonial. Os encontros da equipe de transição com as secretarias do atual governo estão previstos para começar no próximo dia 23. 7h23 agora.

0: Alvorada FM. Você sabe porque houve Simply Red e o Make Me Feel Brand New? Você ouviu também aqui de Abelha na Rua, na Chuva, na Fazenda, Alex Warren, Ordinary. Agora 7h31.
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0: Atualizando as informações, Josiele Lemos. E agora?
2: Vamos para a região norte da capital, Joênio. A Avenida Cristiano Machado é o destaque, no caminho para o centro, lá perto do Dona Clara. Trânsito apertado agora por conta do horário de pico, obras e também uma colisão de mais cedo. Dois carros e uma moto ainda há reflexos do trânsito. Fila desde o acesso da Vilarinho. Quem sai de Venda Nova dirigir com cuidado ou pegar o desvio por vias internas do bairro São João Batista, depois da Avenida Guarapari e acessar a Pedro I pela Portugal. Isso porque Pedro I, na altura do bairro Santa Branca, está bem agarrada agora, Joênio. 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Josiele Lemos para a Rádio Alvorada.
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7: Sabe o que eu tava pensando dia desses? Ninguém entra numa casa minimalista e diz: nossa, que casa aconchegante. Não que uma casa minimalista não tenha seus encantos. Ela pode ser bonita, diferente, elegante, interessante, mas aconchegante, muito difícil. Aí eu fiquei pensando em qual é o segredo de uma casa que acolhe e cheguei à seguinte conclusão. Uma casa aconchegante é fruto da reunião de pequenas escolhas. A luz indireta de luminárias, abajures e arandelas que criam um clima. A materialidade dos ambientes trabalhada em camadas, com tecidos de diferentes estampas, texturas e padrões. A madeira natural, os tapetes, as cortinas, as plantas, os quadros, porta-retratos, garimpos, peças afetivas que nos acompanham e objetos de família. Eu realmente acho que são esses elementos os responsáveis por uma casa que te abraça. E quanto aos ambientes minimalistas, admiro também, mas prefiro deixá-los para experiências pontuais e esporádicas. Fique por dentro do morar contemporâneo. Ouça o Decore Arte no site da rádio e acompanhe mais conteúdos no Instagram You Can Find. Eu sou Janina Esther para a rádio Alvorada FM.
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9: 7:37.

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1: Agora são 7h43, o Fundo Monetário Internacional reduziu de 2,4% para 2,2% a projeção de crescimento do PIB no Brasil em 2026. A revisão levou em conta a alta dos juros no país e a instabilidade econômica internacional. A previsão do FMI está acima da estimativa do governo federal, calculada em 2% e abaixo do esperado pelo mercado, que é de 1,85%. Já para a economia global, o fundo elevou de 3 para 3,1% a expectativa do crescimento. A atualização reflete os investimentos em infraestrutura de inteligência artificial, que em parte ajudaram a minimizar os impactos da guerra no Oriente Médio.
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1: E a Bolsa de Valores de São Paulo fechou o pregão de ontem em baixa de 1,04% aos 206.887 pontos. Dólar comercial valorizou 0,71%, vendido a R$ 5,02. Já o euro subiu 0,7%, negociado a R$ 5,62. Faltando 16 minutos para as 8.
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0: Alvorada FM, Maroon 5, Sunday Morning, Marvin Gaye, Diana Ross, You Are Everything e os Paralamas do Sucesso, participação de Zizi Posse, Meu Erro.
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0: Após sofrer interferências judiciais, canal Exército de Lula é formalizado no Tribunal Superior Eleitoral. As informações direto de Brasília com José Maria Trindade.
2: Pois não. Olha, o governo consegue maioria para votar aqui no Senado o projeto do fim da semana 6x1. O líder de oposição, senador Isauci Lucas, do PL, libera o voto da bancada, inclusive do PL, e indica pela votação favorável a redução da jornada de trabalho de 44 para 40 horas semanais, com 2 dias remunerados de descanso. O senador Flávio Bolsonaro mudou de ideia e diz que a posição dele agora é para evitar perdas políticas. Ele era contra o projeto e agora garante que vai votar a favor, e a oposição foi atrás. É, o projeto já está no plenário para discussão e deve ser votado hoje, segundo o presidente do Senado, senador Davi Alcolumbre. A disputa política está em detalhes. O deputado reeleito, André Janones, diz que está vencendo pela primeira vez a guerra das redes com o grupo chamado de Exército de Lula e que acabou gerando grande polêmica. O presidente do Tribunal Superior Eleitoral, ministro Nunes Marques, suspendeu a plataforma de Janones, mas recuou diante das reações e depois exigiu o registro da plataforma como campanha política. O deputado Janones protestou e apontou que outros grupos não foram registrados, como a Tropa do Flávio, que não tem registro eleitoral e nem sofreu censura. Uma campanha altamente judicializada e desafio TSE, que é exemplo do Supremo, está dividido em grupos. De Brasília, José Maria Trindade para a Rádio Alvorada.
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0: 6 para as 8.

0: Alvorada FM, Thiago York, coisa linda, In Your Eyes, George Benson, Maroon 5, Sunday Morning, 8 horas em ponto.
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0: A quarta-feira será de céu nublado a parcialmente encoberto com pancadas de chuva em Belo Horizonte e região metropolitana. Capital mineira, a temperatura mínima registrada hoje foi de 16 graus, enquanto a máxima pode chegar aos 33, com umidade relativa do ar em torno de 35%. Neste momento, temos céu nublado e 20 graus em BH.
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0: Agora são 8 horas e 2 minutos. As informações e panorama do trânsito com Josiele Lemos.
10: Avenida Amazonas, saída para Contagem bem agarrada, Joênio. Fila desde o viaduto da Silva Lobo, essa retenção começa ali perto do Gameleira. Pro motorista que deixa o centro da capital, o caminho pela Tereza Cristina compensa mais. 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Josiele Lemos para a Rádio Alvorada.
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17: O Volkswagen Tera foi lançado há pouco mais de um ano, mas já recebeu uma atualização mecânica para a linha 2027, que acaba de chegar às lojas. O modelo ganhou uma versão mais possante do motor 1.0 turbo, conhecida como 200 TSI, que fez a potência subir de 116 para 128 cavalos. A nova motorização veio acompanhada de um câmbio automático de 8 marchas, que substitui a caixa anterior de apenas 6 velocidades. Desse modo, o conjunto mecânico do Tera passou a ser o mesmo do T-Cross, que ocupa um patamar superior na gama da Volkswagen. Porém, cabe destacar que essas atualizações passaram a equipar apenas a versão intermediária Comfortline e a Top Highline, que ficaram mais caras, com preços de R$ 134.800 e de R$ 147.200, respectivamente. As configurações de entrada MPI e 170 TSI seguem no mercado sem quaisquer alterações. 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Eu sou Alexandre Carneiro para a Rádio Alvorada.
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0: 8 e 6.

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1: 8 horas e 14 minutos, o governo federal anunciou nesta terça-feira uma série de medidas de apoio aos microempreendedores individuais. O pacote prevê 5 medidas, incluindo o perdão de 12,6 bilhões de reais em dívidas tributárias e a compra de débitos com instituições financeiras. Também estão previstos aportes de 5 mil reais sem necessidade de devolução para investimento na estrutura de pequenos negócios e o fim da obrigatoriedade da emissão de nota fiscal na venda de produtos ou prestação de serviços a pessoas físicas. Por fim, a iniciativa reforça a proposta enviada ao Congresso de aumento do teto de faturamento de 81 mil para 110 mil reais em 2027. E o Mercado Central de Belo Horizonte vai investir 2 milhões e meio de reais na modernização e ampliação da capacidade da rede elétrica, com financiamento do BDMG, Banco de Desenvolvimento de Minas Gerais. O projeto prevê a troca de quadros elétricos e transformadores e a duplicação da capacidade da subestação de energia. As melhorias vão atender às 400 lojas e aos cerca de 15 milhões de visitantes que passam pelo local por ano. As obras devem começar no primeiro semestre de 2027 e fazem parte da preparação para o centenário do mercado em 2029. A nova estrutura também poderá permitir a instalação futura de pontos de recarga para carros elétricos. 8:16.

0: 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Miley Cyrus, Flowers, Toni Braxton, Break My Heart e Eduardo Tusek, Aventura 8:27.
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0: Josiele Lemos, de volta com as informações e atualizações do trânsito.
2: Joinha, os semáforos com problemas ali perto da rua Conde Pereira Carneiro, na Avenida Amazonas, no Gameleira, complicam o trânsito neste momento. Amazonas agarrada desde o Prado, há impactos também na Tereza Cristina. Pro motorista que sai do centro, tá indo para Contagem, o caminho pela Tereza Cristina é a solução neste momento e seguir a Via Expressa. 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Josiele Lemos para a Rádio Alvorada.
0: Obrigado por suas informações, Josi. Com apoio da torcida, mas sem Fred, Atlético faz hoje o primeiro jogo da semifinal da Copa Sul-Americana. Os detalhes já já no comentário de Paulo Vinícius Coelho na prancheta do PVC.
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9: Depois da extraordinária vitória do Vasco sobre o Boca Juniors em La Bombonera, primeira vez que o Vasco venceu o Boca em 75 anos e pela primeira vez na Bombonera, na história vascaína, eram 14 jogos, o Vasco só tinha vencido uma vez, e no Maracanã, em 1951, o Vasco jogou com coragem, recuperou 28% dos seus desarmes e interceptações no campo de ataque no primeiro tempo. Foi assim que chegou o gol no cruzamento do Andrés Gomes e gol do Adson. resistiu à arbitragem do Piero Massa, que expulsou o Andrés Gomes. Hoje é a vez do Galo, com apoio da torcida, mas sem Fred. Que aqui está o grande problema. O grande desfalque que o Atlético não podia ter é a ausência de Fred por lesão muscular. Mas o Galo tem um time sólido, uma defesa consistente, afirmação do Vitão. Tem Vitor Hugo, bom jogador, embora não tenha a mesma consistência e experiência do Fred. Hoje é dia do Atlético conseguir a vitória sobre o Montevideo City Torque para dar o primeiro passo em direção à decisão da Copa Sul-Americana, que pode ser uma decisão brasileira. Pode ser Galo e Vasco. Paulo Vinícius Coelho, PVC, Alvorada FM.
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1: 8:33.

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1: Faltando 19 para as 9, o Papa Leão XIV foi diagnosticado com câncer de pulmão. A informação foi confirmada nesta terça-feira após ele passar por cirurgia que resultou na retirada de parte do pulmão direito. Segundo informações da Santa Sé, o procedimento foi realizado por meio de técnica videoassistida, teve duração de 90 minutos e não houve complicações. A confirmação da doença também envolveu a realização de biópsia da lesão identificada. Ainda de acordo com a Santa Sé, o Santo Padre deve passar por exames pós-operatórios nos próximos dias. A previsão é que a recuperação dure pelo menos uma semana.
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1: E Belo Horizonte recebe neste fim de semana o musical Gonzaguinha, o Eterno Aprendiz. O texto do poeta e letrista Gildes Bezerra recebe adaptação para os palcos por Rogério Silvestre e busca preservar a memória do artista, considerado um dos maiores compositores da música brasileira. No palco, artes cênicas e música se misturam em torno de um repertório com 18 músicas, bastante conhecidas do grande público, como Explode Coração, O Que É O Que É e muito mais. O espetáculo Gonzaguinha, O Eterno Aprendiz, é nesta sexta-feira, às 9 da noite, no Teatro do Centro Cultural Unimed BH Minas. Os ingressos custam R$170 a inteira e podem ser adquiridos na bilheteria do teatro ou pela plataforma Simpla. 18 para as 9.

0: Este foi o maestro Barry White, You're the First, the Last, My Everything. Você ouviu também na Alvorada Tribalistas, Infinito Particular e Peter Cetera e Amy Grant, The Next Time I Fall. Agora faltando 8 minutos para as 9.
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0: Josiele Lemos fechando suas informações aqui no painel Alvorada, primeira edição.
2: Vamos lá, Joênio, reta do Califórnia com trânsito bem agarrado na chegada ao anel rodoviário devido à fila na rodovia no caminho para Vitória, afetando a reta do Califórnia e também a 040 lá em Contagem, no Jardim Bandeirantes. Quem sai da 040 deixa a Ceasa, pegar a Helena de Vasconcelos Costa e depois da Via Expressa é a solução. 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Josiele Lemos para a Rádio Alvorada.
0: Ok, valeu, Josi.
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0: Agora faltando 7 minutos para as 9 horas. Estes foram os destaques do painel Alvorada, primeira edição desta quarta-feira. Após calor de 34 graus, chuva e vento forte atingem regiões de Belo Horizonte. Feriado prolongado termina com 68 mortes em rodovias federais. Senado vota hoje em plenário PEC do fim da escala 6x1. Governo anuncia pacote de apoio a microempreendedores individuais. Papa Leão 14 é diagnosticado com câncer após cirurgia para retirada de nódulo do pulmão. Esportes, Atlético e City Torque iniciam hoje a decisão por vaga na final sul-americana. Confirmando 7 minutos para as 9 horas, mais informações você confere no repórter Alvorada e Alvorada Express durante nossa programação e no painel Alvorada, segunda edição, a partir das 5 da tarde. Continue conosco, tenha um excelente dia, ótima quarta. 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
3: Agora faltam 4 para as 9.
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3: Olá, estamos de volta, 1 minuto para as 9. Vai rolar uma hora direto só de música. Ouça o que vem por aí.
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0: Agora são 9:07.
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2: Ricardo Bacelar e Mega Encorvaia, Love Like This.

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1: Sequência da primeira parte, fechamos com Steve Wonder, I Just Called to Say I Love You. Você ouviu também Cássia Eller, O Segundo Sol, Duran Duran, Too Late Marlene. São 9h27. 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Participe de sua opinião. 9h27, o bônus segue Bryan Adams.

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1: James Taylor, você ouviu, aliás, o James Blunt fechando o bônus desta hora, 1973, antes Madonna Rain e Robbie Williams, Advertise Space. Agora faltando 5 minutos para as 10 horas.
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1: O Corpo de Bombeiros registrou ao menos 3 chamados para corte de árvores caídas em vias públicas durante a chuva que atingiu Belo Horizonte ontem à noite. As solicitações foram para endereços dos bairros Lourdes, Buritis e Santa Mônica. Os militares também foram acionados para uma ocorrência em Vespasiano, na região metropolitana. Segundo a Defesa Civil da capital, as regionais Centro-Sul e Pampulha foram as que registraram os maiores volumes de chuva. Durante o temporal, a Pampulha ainda registrou ventos fortes com velocidade acima de 50 km por hora. E foi controlado na noite dessa terça-feira o incêndio que atingiu vegetação do Morro do Pires, em Nova Lima, na Grande BH. Segundo o Corpo de Bombeiros, Minas Gerais, brigadistas também, atuaram na operação para conter as chamas, que tiveram início durante a manhã. Ainda segundo a corporação, drones foram utilizados para monitorar a evolução do fogo, que avançou para áreas de difícil acesso na região. Ao longo da tarde, as equipes mobilizadas também trabalharam para conter o avanço das chamas para as residências do entorno. O Morro do Pires tem mais de 110 hectares e é considerado um dos monumentos naturais de Nova Lima. Música e informação, 3 para as 10.
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1: Faltam 2 para as 10.
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0: Alvorada FM, você ouviu Vanessa da Mata, Ai Ai Ai, Paul McCartney e Michael Jackson, The Girl Is Mine e Olivia Dean, So Easy, 10h23.
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0: A Bolsa de Valores de São Paulo está em baixa de 1,33% aos 204.141 pontos. Dólar comercial tem alta de 0,55%, vendido a R$ 5,04. Já o euro tem baixa de 0,17%, negociado a R$ 5,61. A quarta-feira tem manhã de céu parcialmente nublado, com pancadas de chuva em Belo Horizonte e região metropolitana. A máxima hoje deve chegar aos 33 graus, com umidade relativa do ar mínima em torno de 35%. Ouça logo mais no Repórter Alvorada. Dinheiro esquecido em conta chega a quase 6 bilhões de reais em agosto, informa Banco Central. Música e informação, 10h23.
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0: Nossa repórter Josiele Lemos.

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3: 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E a temperatura? 24 graus agora. 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

0: Na Alvorada FM você ouviu Rod Stewart, Love Hurts, Aha, Stay On This Road e Skank, Dois Rios. Agora faltando 7 minutos para as 11 horas.
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0: Termina hoje o prazo para que os bancos devolvam os valores deixados em plataformas de apostas esportivas online. A determinação consta em medida provisória do governo federal, que determinou o fim das bets em setembro deste ano. A previsão é que 1,3 bilhão de reais sejam devolvidos a mais de 26 milhões de pessoas. O prazo para que os apostadores recuperassem voluntariamente os valores terminou no último dia 5, um dia antes das plataformas saírem do ar em todo o país. E quase 6 bilhões de reais continuam esquecidos em bancos e outras instituições financeiras, segundo o balanço divulgado pelo Banco Central. Os dados são referentes a agosto e representam uma alta de 2,6% em relação ao mês anterior. Aproximadamente 26 milhões de beneficiários, entre pessoas físicas e jurídicas, têm algum dinheiro a resgatar. Mais da metade tem até R$ 10 a receber, enquanto apenas 2% possuem recursos acima de R$ 1.000. A consulta para saber se há dinheiro esquecido em alguma conta deve ser feita no sistema de valores a receber, disponível no site do Banco Central. Agora faltam 6 minutos para as 11 horas. Eu sou o Joênio Martins, obrigado por sua companhia. Excelente quarta-feira. Você segue na companhia da Flávia Abreu a partir de agora. 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
3: Alvorada 3 para as 11.
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Encerrando a primeira parte do bônus com Jota Quest, o descobridor dos Sete Mares e Coldplay My Universe. 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O bônus de uma hora só de música continua com David Bowie.

0: Encerrando mais uma edição do Bônus com Carly Simon, You Know What To Do. Agora vamos à apuração do resultado da promoção cultural. O ganhador que leva um par de ingressos para o evento Rocktoberfest, que acontece neste sábado a partir do meio-dia na Monca Cervejaria, o Luciano Aparecido de Oliveira, que respondeu certo. A banda de rock que o cantor Kurt Cobain era o líder é o Nirvana. Parabéns, Luciano. Nossa equipe vai entrar em contato para instruções.
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0: E essa é a Nicolette Larson com Lot of Love. Você ouviu também Three Doors Down, Here Without You e Maria Bethânia, tá combinado. Agora 12:29.
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0: A Bolsa de Valores de São Paulo está em baixa de 0,82% aos 205.189 pontos. O dólar comercial tem alta de 0,34%, vendido a 5,03. O euro tem baixa de 0,39%, negociado a 5,60. A quarta-feira tem tarde de céu parcialmente nublado, com possibilidade de pancadas de chuva em Belo Horizonte e região metropolitana. A máxima hoje deve chegar a 33 graus, com umidade relativa do ar mínima em torno de 35%. Ouça logo mais no Repórter Alvorada. Setor de serviços recua 0,1% em agosto, aponta IBGE.
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0: Novas informações chegando com o repórter Diego Costa. Boa tarde para você, Diego.
2: Boa tarde para você também, Flávia Abreu, e para o ouvinte Alvorada, vejo lentidão agora na reta do Califórnia, no sentido Belo Horizonte da BR-040. Informação de veículo pesado com defeito por lá, quase chegando ao anel rodoviário. Neste ponto, a rota alternativa pode ser feita pela Via Expressa, a partir do bairro Água Branca, ainda em Contagem, ou então pegando o trevo da Ceasa e depois a Avenida Helena de Vasconcelos Costa, no sentido Sete Lagoas. Trânsito bom agora na BR-040 e vejo também que na 040, na região de Nova Lima, tem pista liberada. Um pouco depois ali do encontro com a 356, mais cedo, houve um engavetamento com três veículos. Boas condições também para você que dirige no sentido Rio de Janeiro, saindo da capital. 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
2: Meio-dia e 32, boa tarde.
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7: Olá, querido ouvinte! Dando seguimento à nossa série especial de técnicas de cozinha brasileira, hoje é o dia da técnica do atolar, que consiste em cozinhar carnes, geralmente com ossos, junto com raízes por longa duração. A mais conhecida é a vaca atolada, costela de boi com mandioca. Mas a receita que vou passar hoje é ossobuco com inhame. Tempere 1 kg de ossobuco com uma pasta de alho, cebola, sal e pimenta. Doure um fio de óleo por todos os lados e coloque para cozinhar junto com uma cenoura, tomate, cebola, uma xícara de vinho tinto e uma xícara de água. Esse primeiro cozimento em panela de pressão, 40 minutos após abrir a pressão. Abra com cuidado, acrescente 500 gramas de inhame, deixe cozinhar até ficar macio. Se precisar, entre com um pouco mais de água e finalize com cheiro verde. Bom apetite! Para tirar dúvidas ou saber mais, acesse este e outros podcasts através do nosso site alvoradafm.com.br ou no meu Instagram, Flávio Chapuri. Eu sou o Flávio Trombino para Alvorada FM.

0: Na Alvorada FM, WX Beautiful, Bruno Mars Talking to the Moon e Taylor Swift I Knew It.
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0: Um minuto para uma. O setor de serviços no Brasil recuou 0,1% em agosto na comparação com o mês anterior, informou hoje o IBGE. 3 dos 5 ramos pesquisados apresentaram queda, com destaque para o segmento de outros serviços que incorpora atividades imobiliárias, gestão de resíduos e demais áreas não contempladas em outras categorias do levantamento. Por outro lado, o segmento de serviços prestados às famílias foi o único que registrou avanço no período, já que a atividade de informação e comunicação ficou estável. Com resultado de agosto, o setor de serviços registra alta de 1,7% no ano e de 2,2% em 12 meses. E a Caixa Econômica Federal pode pagar hoje o prêmio de R$ 150 milhões de reais para quem acertar sozinho as 6 dezenas da Mega Sena. Se depositado na poupança, o valor pode render cerca de 1 milhão em apenas um mês de aplicação. A aposta simples custa R$ 6,00 e pode ser feita até às 8 da noite em qualquer agência lotérica do Brasil. Também é possível jogar na Mega Sena pela internet, acessando o site ou o aplicativo Loterias Caixa. O sorteio está marcado para as 9 da noite. Voltamos com outras notícias no Repórter Alvorada, edição das 2 horas. 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
0: Faz 26 graus aqui no alto da Raja Gabalha.
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20: Uma ótima tarde de quarta-feira para você que está na 94,9 Alvorada FM de Belo Horizonte. Agora 1:06.
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1: Encerrando muito bem a primeira parte do bônus com The Wonder Girls, It's Rain Man. Ouvimos também Cecilia Crew, My Life Is Going On e Prince, Betcha by Golden Wall. 1h29, tá gostando da nossa programação? 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O bônus de uma hora só de música continua com Roberta Flack, Killing Me Softly With His Songs.

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1: Encerrando mais esta edição com uma hora só de música com Billie Eilish, Birds of a Feather, Madonna, Like a Virgin e Skank, Te Ver.
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1: 2 horas em ponto. Avenida Elias Antônio Issa, em Venda Nova, no trecho entre as ruas Ana Araújo Andrade e Padre Pedro Pinto, opera a partir de hoje no formato de mão inglesa. O local foi sinalizado com semáforos, placas e pintura horizontal para organizar o trânsito. Nos primeiros dias da mudança, agentes da BH Trans vão monitorar o local. A recomendação é para que os condutores redobrem a atenção e que os pedestres observem a alteração no sentido de circulação antes da travessia. Segundo a Prefeitura de BH, a medida busca melhorar o fluxo para vias importantes como a Avenida Vilarinho e os bairros Rio Branco e Santa Mônica. E ao menos 68 pessoas morreram e quase 1.000 ficaram feridas em acidentes nas rodovias federais do país durante o feriado prolongado de Nossa Senhora Aparecida. Segundo o balanço preliminar da Polícia Rodoviária Federal, da sexta-feira passada até a última segunda-feira, mais de 740 motoristas foram autuados por embriaguez ao volante ou recusa ao teste de etilômetro. A operação ainda contabilizou quase 4 mil autuações por ultrapassagens irregulares e outras 400 por falta do uso dos dispositivos de segurança de retenção para o transporte de crianças, as chamadas cadeirinhas. Voltamos com outras informações daqui a pouco no Alvorada Express.
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4: Dialeb é uma disciplina que entrou no nosso quadro de horários nesse ano, faz parte do currículo dos nossos estudantes e nessa disciplina em específico, eles trabalham a inteligência artificial. E quando a gente fala de inteligência artificial, o letramento da inteligência artificial, a gente não está falando dele ir lá usar uma ferramenta específica de IA para poder buscar as respostas. Não. Além de esgotar todos os recursos que essas ferramentas têm, usar como um aliado no processo de ensino-aprendizagem. Ela é uma disciplina que faz parte do currículo da Rede Colégio.
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1: 2:03, boa tarde.
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0: Morada FM, você ouviu Bruce Springsteen, Night Shift, Kid Abelha, Quero Te Encontrar e Celine Dion, Because You Love Me.
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0: A Bolsa de Valores de São Paulo está em baixa de 0,11% aos 206.555 pontos. O dólar comercial tem alta de 0,23%, vendido a 5,03. O euro tem queda de 0,43%, negociado a R$ 5,59. Região metropolitana de Belo Horizonte tem céu nublado. Agora faz 26 graus no alto da Avenida Raja Gabalha. Ouça logo mais no Repórter Alvorada. Senado Federal deve votar hoje a PEC que acaba com a escala de trabalho 6x1.
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5: São 2h33.
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0: Na Alvorada FM, Tina Turner, Private Dancer, Heart Alone e Kelly Clarkson, Breakaway.
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0: O plenário do Senado Federal deve votar hoje a proposta de emenda à Constituição que acaba com a escala de trabalho 6x1. Caso os senadores aprovem o requerimento de calendário especial, a matéria pode ser analisada em 2 turnos ainda nesta quarta-feira. O texto institui 2 dias de descanso semanal remunerado e a diminuição da jornada máxima de trabalho de 44 para 40 horas semanais, sem redução salarial. A previsão é que a mudança do regime atual para o novo modelo ocorra de forma gradual. 2 meses após a publicação da emenda, a carga horária máxima deverá cair para 42 horas semanais e no ano seguinte para 40. E o governo federal anunciou ontem um conjunto de 5 medidas de apoio aos microempreendedores individuais. O pacote prevê o perdão de 12,6 bilhões de reais em dívidas tributárias e a compra de débitos com instituições financeiras. Além disso, inclui um aporte de R$ 5.000, sem necessidade de devolução, para investimento na estrutura dos pequenos negócios e o fim da obrigatoriedade de emissão de nota fiscal em vendas ou serviços prestados a pessoas físicas. Por fim, o governo reforçou a proposta enviada ao Congresso de aumento do teto de faturamento do MEI de R$ 81.000 para R$ 110.000 em 2027. Voltamos com outras notícias no Repórter Alvorada, edição das 4 horas. Agora são 3h05. Você está na Alvorada FM de Belo Horizonte. Até aqui você esteve comigo, Flávia Abreu. A partir de agora, em sua companhia, Giovanni Gandra. Para você, uma ótima tarde. 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
18: Olá, uma excelente tarde para você que acompanha a programação Alvorada FM 94,9. Você sabe por que ouvir. A partir de agora você vai ouvir uma hora só de música. É o bônus no ar a partir de agora. No final do bônus hoje nós temos dois pares de ingressos de cinema da Rede Cinearte. Para o primeiro que responder corretamente a seguinte pergunta: qual é o nome do ator que interpretou o malandro Chicó no clássico filme brasileiro O Auto da Compadecida? Mande já sua resposta através do nosso WhatsApp, 319-9981-5757. O nome do ganhador no final do bônus, que começa agora, valendo dois pares de ingressos de cinema da Rede Cinearte. Confira agora os destaques.
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Aha, There's Never a Forever Thing e Cranberries Zombie. Daqui a pouquinho, no final do bônus, tem dois pares de ingressos de cinema da Rede CineArte. Participe respondendo a seguinte pergunta: qual é o nome do ator que interpretou o malandro Chicó no clássico filme brasileiro O Auto da Compadecida? Mande seu nome completo e a sua resposta. Nosso WhatsApp é o 319-9981-5757. O primeiro a enviar a resposta correta ganha os dois pares de ingressos de cinema da Rede CineArte. Daqui a pouco, o nome do ganhador. 3h33 agora. O bônus continua.

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0: Fechamos o bônus, uma hora só de música com Coldplay, Feels Like I'm Falling in Love, Maroon 5, Sugar e Titãs, Marvin. Quem participou aqui com a gente leva os dois pares de ingressos de cinema da rede Cinearte é Nadiele Aparecida de Brito. Nadiele Aparecida de Brito, o ator que interpretou o malandro Chicó no clássico filme brasileiro O Alto da Compadecida, foi o ator Celton Mello. Agora 4:05.
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0: O Vaticano informou hoje que a recuperação do Papa Leão XIV segue conforme previsto. Nesta manhã, o pontífice de 71 anos passou por exames de sangue e radiografia de tórax pós-operatórios. Fez fisioterapia respiratória e voltou a caminhar pelo quarto. Segundo a Santa Sé, os resultados confirmam uma evolução clínica regular para a cirurgia realizada ontem, na qual o religioso retirou a parte inferior do pulmão direito para a remoção de um câncer. O Papa também retomou a alimentação regular nesta quarta-feira, tendo tomado o café da manhã e almoçado. A expectativa é que o período de internação e recuperação dure ao menos uma semana. No Peru, a presidente Keiko Fujimori anunciou nesta semana um código rígido de vestimenta para os estudantes das escolas públicas do país. As novas regras proíbem que meninos tenham cabelo comprido, além de vetar para todos os alunos o uso de maquiagem, esmalte nas unhas, tintura no cabelo, brincos e piercings. Junto a essas medidas, o governo peruano também estabeleceu punições mais graves para casos de bullying, violência sexual e outras infrações. Segundo Fujimori, o objetivo do pacote é retomar a disciplina nas escolas. Já opositores acusam o governo de autoritarismo. Alvorada FM, agora 4:07.
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5: Estou aqui hoje com a Luísa Reis, que vai falar um pouquinho do que a família precisa observar quando visita uma escola para seu filho ou sua filha.
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6: 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Como que esse aluno chegou lá? Isso começa lá atrás, né? 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
0: Alvorada FM, agora 4:09.
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0: 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Você sabe por que houve. Gilberto Gil, Tempo Rei. Avril Lavigne, Complicated. Ed Sheeran, Photograph. Agora 4h36.
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0: A Bolsa de Valores de São Paulo está em baixa de 0,18% aos 206.485 pontos. O dólar comercial tem alta de 0,28%, vendido a R$ 5,03. Já o euro tem queda de 0,11%, negociado a R$ 5,61. Região metropolitana de Belo Horizonte tem céu com muitas nuvens, agora faz 25 graus no alto da Avenida Raja Gabalia. Ouça daqui a pouco no painel Alvorada, segunda edição. Câmara dos Deputados abre inscrições para concurso com remuneração inicial de até R$ 32 mil.
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0: Vamos às primeiras informações do trânsito nesta tarde. Emerson Rodrigues começa falando sobre o anel rodoviário. Boa tarde, Emerson.
3: Boa tarde, Giovanni. Boa tarde a você que acompanha a Alvorada. A alça de saída do anel rodoviário para a Avenida Cardeal Eugênio Pacelli apresenta ponto de retenção. Detalhes até o momento não foram divulgados, mas é uma situação que trava o trânsito no anel sentido Rio, desde o viaduto da Avenida Carlos Luz, inclusive trânsito também carregado nos trechos de marginal. Então, motorista, a recomendação para você é fugir desse trecho do anel sentido Rio, entre o viaduto da Carlos Luz e a região do bairro Camargos, reprogramando o seu caminho. Já no sentido Vitória, trânsito lento agora por excesso de veículos entre o Betânia e o Madre Gertrudes. Se você quiser desviar, pode sair pela Avenida Tereza Cristina. 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Emerson Rodrigues para a Rádio Alvorada.
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0: Morada FM, Paul McCartney, My Love, Skank, Roberta Campos, simplesmente Dido, Thank You. 5 horas.
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3: Vários grupos de pessoas já adotam a prática corporal chinesa Liangong. O método ajuda a prevenir e tratar dores crônicas, estimula a percepção dos sentidos e trabalha as emoções para o prolongamento da vida com qualidade. Fundamentada na medicina tradicional chinesa, a prática do Liangong contribui para a redução de dores corporais, a melhora da qualidade do sono e da mobilidade, além de auxiliar no controle da hipertensão arterial e do diabetes. Em Belo Horizonte, a prática do Liangong está espalhada nas praças, escolas e fábricas e foi implantada com o objetivo de ampliar o acesso à atividade física das pessoas, ajudando-as a sair do sedentarismo. O Liangong é conduzido por profissionais em mais de 200 espaços públicos da cidade, a grande maioria situados em centros de saúde. Os pacientes são encaminhados por profissionais ou podem espontaneamente procurar os instrutores nos locais onde é praticado. Os interessados em participar da prática chinesa devem procurar um dos centros de saúde da sua cidade ou se informar sobre o local mais próximo em que é disponibilizada para se inscrever.
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0: 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E a temperatura?
1: Agora no alto da Raja Gabalha, 24 graus.
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4: Olá, boa tarde. Eu sou Giovanni Gandara e vamos juntos no Painel Alvorada, segunda edição. Belo Horizonte tem céu com sol, mas também com muitas nuvens. Neste momento, faz 24 graus no alto da Avenida Raja Gabalia. Confira agora as principais notícias desta quarta-feira, 14 de outubro. Senado Federal vota em plenário a PEC que acaba com a escala 6x1. Câmara dos Deputados abre inscrições para concurso com remuneração inicial de até R$32 mil. Papa Leão XIV tem boa recuperação após cirurgia, diz Vaticano. Câmara Brasileira do Livro divulga os finalistas do Prêmio Jabuti 2026. E Atlético recebe Montevideo City Torque na Arena MRV pelo jogo de ida das semifinais da Copa Sul-Americana. 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Agora 5:08.

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1: 5:16, o governador eleito de Minas Gerais, Cleitinho Azevedo, do Republicanos, anunciou 6 novos integrantes para a equipe de transição do governo. Entre os nomes está o de Gabriel Azevedo, ex-presidente da Câmara Municipal de Belo Horizonte e candidato ao Palácio Tiradentes na eleição deste ano. Também passam a integrar o grupo Rafael Antônio Silva, Bernardo Freitas Graciano, Liana Portilho Matos, Rafael Dairel e Maria do Socorro Costa Almeida. Em nota, a assessoria do governador eleito destacou que os escolhidos têm experiência no poder legislativo, em gestão pública e em patrimônio. A previsão é que as reuniões da equipe de transição comecem no próximo dia 23. E a Câmara dos Deputados abre amanhã as inscrições para novo concurso público com 66 vagas imediatas e 118 para cadastro de reserva. As oportunidades são para cargos de analista legislativo com remuneração inicial de até R$ 32 mil e jornada de 40 horas semanais. A inscrição custa R$ 130 e pode ser feita até o dia 17 de novembro via formulário eletrônico. Já as provas objetiva e discursiva estão marcadas para 17 de janeiro de 2027. O edital completo está disponível no site do SEBRASP, banca organizadora do certame. Alvorada FM 5:18.

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1: 5h26. Começaram hoje as obras de duplicação da BR-040 na altura de Congonhas, na região central de Minas Gerais. Segundo a Agência Nacional de Transportes Terrestres, a implantação das faixas adicionais ocorrerá entre os quilômetros 602 e 612 da rodovia. Também está prevista a instalação de diversos divisores centrais, acostamentos, vias marginais e estruturas para pedestres e ciclistas. O investimento inicial para o projeto é de mais de R$ 74 milhões. A expectativa é de que o trecho fique pronto até agosto de 2027. E a Avenida Elias Antônio Issa, em Venda Nova, no trecho entre as ruas Ana Araújo Andrade e Padre Pedro Pinto, opera a partir de hoje no formato de mão inglesa. O local foi sinalizado com semáforos, placas e pintura horizontal para organizar o trânsito. Nos primeiros dias da mudança, agentes da BH Trans vão monitorar o local. A recomendação é para que os condutores redobrem a atenção e que os pedestres observem a alteração no sentido de circulação antes da travessia. Segundo a Prefeitura de BH, a medida busca melhorar o fluxo para vias importantes, como a Avenida Vilarinho e os bairros Rio Branco e Santa Mônica. 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

0: Coisas de Casal e Queen, One Year of Love. Agora 5h34.
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0: A quarta-feira em Belo Horizonte é de céu parcialmente nublado, com chance de pancadas de chuva, raios e rajadas de vento ocasionais a qualquer hora. Os termômetros variaram hoje entre 16 e 33 graus. Já a umidade relativa do ar mínima ficou em torno de 35% à tarde. Agora faz 24 graus no alto da Avenida Raja Gabalia.
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0: As informações com Emerson Rodrigues e tem alerta. Alerta para interdição total da BR-381. Emerson Rodrigues.
3: Giovanni, uma carreta que seguia pela BR-381 no sentido Espírito Santo tombou na altura do quilômetro 421, pouco depois do trevo de Caeté. O veículo pesado pegou fogo, bombeiros foram acionados e, segundo informação divulgada pela Polícia Rodoviária Federal, o trecho está totalmente interditado nas duas direções. Para desviar, você motorista pode passar por Taquaraçu de Minas e por Santa Luzia, acessando a MG-20. 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Emerson Rodrigues para a Rádio Alvorada.
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12: Você já parou para pensar que ser rico envolve muito mais do que ter dinheiro? E que até a maneira como a gente fala, se veste e se comporta pode revelar diferenças sociais? É sobre essas questões que o antropólogo Michel Alcoforado fala em Coisa de Rico, Outras Histórias, espetáculo que chega a Belo Horizonte no dia 18 de outubro no Teatro SESI Minas. O autor é conhecido pelo livro Coisa de Rico e agora leva ao palco as suas pesquisas sobre riqueza, comportamento, desigualdade e os códigos sociais que fazem parte do nosso cotidiano. Mas não, não é uma palestra convencional. Inspirado nas aulas espetáculo de Ariano Suassuna, o formato da peça mistura antropologia, histórias e humor para provocar reflexões sobre a sociedade e a maneira como enxergamos o mundo. Com direção artística de Batman Savarese, a apresentação tem aproximadamente 80 minutos e vai acontecer em duas sessões no dia 18 de outubro, uma às 17 e a segunda às 20. Os ingressos já estão disponíveis na bilheteria do SESI Minas ou no Simpla. O livro é incrível e com certeza você vai gostar da peça. Para rever essa dica, é só acessar alvoradafm.com.br/podcasts. Sou Isabela Lapa para Alvorada FM.
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1: Faltando 11 minutos para 6. O Atlético recebe o Montevideo City Torque logo mais às 7 da noite pela ida da semifinal da Copa Sul-Americana. Mais de 36.500 torcedores garantiram ingressos para o duelo na Arena MRV, que tem os últimos bilhetes disponíveis no site do Galo. Já a transmissão ao vivo ficará por conta do canal ESPN e do streaming Disney Plus. Ontem, na outra chave da competição, o Vasco venceu o Boca Juniors por 1 a 0 em Buenos Aires no primeiro jogo do confronto. Já o Cruzeiro apresentou oficialmente nesta quarta-feira o novo dirigente Paulinho, que chega para reforçar o departamento de futebol celeste. Multicampeão por Corinthians e Barcelona, o ex-jogador da seleção brasileira se destacou fora dos gramados como dirigente do Mirassol, clube que jogou neste ano pela primeira vez na história uma Copa Libertadores. Em campo, a Raposa enfrenta o Grêmio neste domingo às 16h em Porto Alegre, pela rodada de número 31 do Campeonato Brasileiro. Na sexta colocação, com 48 pontos, o Cruzeiro busca se aproximar do G4 do Brasileirão. Já o Grêmio é o 18º da tabela, afundado na zona de rebaixamento. Alvorada FM, faltando 10 para 6.

0: Alvorada FM, Air Supply, Just As I Am, NSYNC, I Drive Myself Crazy, Ney Mato Grosso, Poema. Um minuto para seis.
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0: O Aeroporto Internacional de Belo Horizonte, em Confins, opera normalmente na tarde desta quarta-feira. O voo 4227 da Azul, que partiria para Goiânia às 5h20 da tarde, foi cancelado. É o mesmo caso das operações 4470 e 4420, também da Azul, que iriam para Montes Claros às 5h20 da tarde e às 10 da noite, respectivamente. Outro voo cancelado é o 1953 da Gol, que iria para Salvador às 9. Entre os principais aeroportos do país, também tem funcionamento normal os terminais de Congonhas e Guarulhos, em São Paulo, além do Galeão e Santos Dumont, no Rio de Janeiro.
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1: 6:01, boa noite. Emerson Rodrigues agora tem informações sobre os caminhos em direção à Arena do Atlético.
2: Giovanni, trânsito sobrecarregado agora nos caminhos do Complexo da Lagoinha em direção à região oeste de Belo Horizonte, também do centro para a região oeste. O movimento é intenso por causa do deslocamento de torcedores do Atlético em direção à Arena, no bairro Califórnia, para o jogo das 7 da noite contra o Montevidéu pela Copa Sul-Americana. Excesso de veículos desde o Viaduto Oeste, passando pela Avenida do Contorno e mais à frente na Avenida Tereza Cristina até a rotatória do Coração Eucarístico. Situação semelhante para quem passa agora pela Avenida Amazonas, sentido Contagem, lentidão desde o cruzamento com a Avenida Barbacena, no Barro Preto, até a região da Gameleira, proximidades do Expo Minas. E o excesso de veículos também deixa o trânsito lento nas proximidades da Arena, para quem passa agora nos dois sentidos da Via Expressa Motorista, paciência e atenção. 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Emerson Rodrigues para a Rádio Alvorada.
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1: 6:15. O Plenário do Senado Federal vota hoje a proposta de emenda à Constituição que acaba com a escala de trabalho 6-1. Caso os senadores aprovem o requerimento de calendário especial, a matéria pode ser analisada em 2 turnos ainda nesta quarta-feira. O texto institui 2 dias de descanso semanal remunerado e a diminuição da jornada máxima de trabalho de 44 para 40 horas semanais, sem redução salarial. A previsão é que a mudança do regime atual para o novo modelo ocorra de forma gradual. 2 meses após a publicação da emenda, a carga horária máxima deverá cair para 42 horas semanais e no ano seguinte para 40. E o governo federal anunciou ontem um conjunto de 5 medidas de apoio aos microempreendedores individuais. O pacote prevê o perdão de 12,6 bilhões de reais em dívidas tributárias e a compra de débitos com instituições financeiras. Além disso, inclui um aporte de R$ 5.000 sem necessidade de devolução para investimento na estrutura dos pequenos negócios e o fim da obrigatoriedade de emissão de nota fiscal em vendas ou serviços prestados a pessoas físicas. Por fim, o governo reforçou a proposta enviada ao Congresso de aumento do teto de faturamento do MEI de R$ 81.000 para R$ 110.000 em 2027. Alvorada FM, 6:17.

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2: 6h25, Centrão se articula para fazer frente à bancada do PL e garantir presidências da Câmara e do Senado em 2027. As informações direto de Brasília com José Maria Trindade.
3: Pois não, olha, o Centrão reúne o que vai restar depois da posse dos novos parlamentares eleitos e reeleitos e tenta a manutenção do poder aqui no Congresso. A ordem é barrar o PL e o grupo bolsonarista, que chega com mais força e quer as presidências da Câmara e do Senado. O presidente da Câmara, deputado Hugo Mota, é candidato à reeleição e já articula com líderes aliados. Vai perder parte do apoio da eleição, mas pode manter a maioria. O PSD, com 44 deputados, já declarou apoio. E outros parlamentares alertam que um Congresso distante do Palácio funciona melhor e tem mais autonomia. Foi assim que o Legislativo conquistou as famosas emendas parlamentares e força de votação. No Senado, o senador Davi Alcolumbre não está parado. Telefonou aos novos senadores eleitos e também aliados reeleitos. E nas reuniões aqui, tem reforçado que será candidato e que já tem votos para garantir mais 2 anos na presidência do Senado. Há dúvidas sobre esta maioria. A partir de fevereiro será um novo momento, diferente, mas a vontade deve ser mantida. A votação da emenda parlamentar que acaba com a semana 6-1 é uma prova de força do senador Davi Alcolumbre. Ele comandou o ritmo do processo. O projeto só andou quando ele quis e chegou ao plenário por sua vontade. Depois das urnas, quando o eleitor mostra sua vontade, o jogo do poder muda por aqui e é a hora de apresentação das habilidades políticas. Nesta guerra, onde há poder, há disputa. De Brasília, José Maria Trindade para a Rádio Alvorada.

0: Sebastian Yatra, Isabella Monet, My Only One, Daryl Hall e John Oates, 111. Agora 6h34.
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0: Vamos às atualizações.
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0: Vamos às atualizações sobre o trânsito no anel rodoviário. Emerson Rodrigues.
3: Giovanni, está liberada a alça de saída do anel rodoviário sentido Rio de Janeiro para a Avenida Cardeal Eugênio Pacelli. Mais cedo houve interdição total do trânsito por ali em razão de um caminhão com defeito. No entanto, o anel sentido Rio de Janeiro ainda segue apresentando lentidão desde a região do São Francisco até o trevo do Califórnia. Então, motorista, muita paciência, se possível, reprograme o seu caminho. Já no anel sentido Vitória, excesso de veículos deixa o trânsito bem carregado agora desde a região do Buritis até a passagem pelo viaduto sobre a Avenida Amazonas. Para desviar, você pode sair pela Avenida Tereza Cristina. Quem vai para Contagem pode acessar a Via do Minério. 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Emerson Rodrigues para a Rádio Alvorada.
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7: Sabe o que eu tava pensando dia desses? Ninguém entra numa casa minimalista e diz: nossa, que casa aconchegante. Não que uma casa minimalista não tenha seus encantos. Ela pode ser bonita, diferente, elegante, interessante, mas aconchegante, muito difícil. Aí eu fiquei pensando em qual é o segredo de uma casa que acolhe e cheguei à seguinte conclusão. Uma casa aconchegante é fruto da reunião de pequenas escolhas. A luz indireta de luminárias, abajures e arandelas que criam um clima. A materialidade dos ambientes trabalhada em camadas, com tecidos de diferentes estampas, texturas e padrões. A madeira natural, os tapetes, as cortinas, as plantas, os quadros, porta-retratos, garimpos, peças afetivas que nos acompanham e objetos de família. Eu realmente acho que são esses elementos os responsáveis por uma casa que te abraça. E quanto aos ambientes minimalistas, admiro também, mas prefiro deixá-los para experiências pontuais e esporádicas. Fique por dentro do morar contemporâneo. Ouça o Decore Arte no site da rádio e acompanhe mais conteúdos no Instagram You Can Find. Eu sou Janina Esther para a Rádio Alvorada FM.
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1: Agora faltando 13 para 7, a Justiça do Rio de Janeiro condenou 4 homens a 15 anos de prisão em regime inicial fechado pelo estupro coletivo de uma adolescente de 17 anos. O crime ocorreu em janeiro deste ano em Copacabana, na zona sul da capital fluminense. Na sentença, o juiz João Zacarias de Sá manteve a prisão preventiva dos réus Bruno Felipe dos Santos Alegrete, João Gabriel Xavier Berto, Matheus Veríssimo Zoel Martins e Vitor Hugo Oliveira Simonim. A decisão também fixou em 40 salários mínimos o valor da indenização por danos morais a ser paga à vítima. Ao longo do processo, as defesas alegaram que a relação teria sido consensual. O magistrado, no entanto, rejeitou integralmente o argumento. E o ex-banqueiro Daniel Vorcaro negou por meio de nota envolvimento em uma rede de tráfico de pessoas e exploração de mulheres. As novas acusações se baseiam em mensagens divulgadas por uma reportagem do portal UOL que apontam indícios de um esquema de prostituição com mulheres e meninas de diversas nacionalidades. Elas seriam recrutadas para as festas privadas de Vorcaro, eventos que contariam com a presença de autoridades. Segundo a defesa do ex-dono do Banco Master, os conteúdos divulgados foram tirados de contexto para manipular a opinião pública. 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

0: Na Alvorada FM 94,9, você ouviu o Barão Vermelho com Frejá, por você, Kenny Loggins, Meet Me Halfway, Sam Smith e Alicia Keys, I'm Not The Only One. Agora 6:58.
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0: Emerson Rodrigues e o trânsito no Complexo da Lagoinha.
2: Giovanni, viaduto oeste do Complexo da Lagoinha no sentido túnel, tem pista parcialmente bloqueada e reflexos de lentidão desde o Barro Preto, tanto na Avenida do Contorno quanto pela Rua Araguari. Motorista, você ganha tempo passando pela Avenida Amazonas. Demais viadutos do Complexo da Lagoinha com trânsito normal para o horário nas duas direções. 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Emerson Rodrigues para a Rádio Alvorada.
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10: O Volkswagen Tera foi lançado há pouco mais de um ano, mas já recebeu uma atualização mecânica para a linha 2027, que acaba de chegar às lojas. O modelo ganhou uma versão mais possante do motor 1.0 turbo, conhecida como 200 TSI, que fez a potência subir de 116 para 128 cavalos. A nova motorização veio acompanhada de um câmbio automático de 8 marchas, que substitui a caixa anterior de apenas 6 velocidades. Desse modo, o conjunto mecânico do Tera passou a ser o mesmo do T-Cross, que ocupa um patamar superior na gama da Volkswagen. Porém, cabe destacar que essas atualizações passaram a equipar apenas a versão intermediária Comfortline e a Top Highline, que ficaram mais caras, com preços de R$ 134.800 e de R$ 147.200, respectivamente. As configurações de entrada MPI e 170 TSI seguem no mercado sem quaisquer alterações. Siga-me no Instagram, alexandrecarneiro_carros, e baixe este e outros podcasts pelo site alvoradafm.com.br. Eu sou Alexandre Carneiro para a Rádio Alvorada.
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1: 7/6. Termina hoje o prazo para que bancos devolvam os valores deixados em plataformas de apostas esportivas online. A determinação consta em medida provisória do governo federal, que proibiu as bets em setembro deste ano. A previsão é que 1 bilhão e 300 milhões de reais sejam devolvidos a mais de 26 milhões de pessoas. O prazo para que os apostadores recuperassem voluntariamente os valores terminou no último dia 5, um dia antes das plataformas saírem do ar em todo o país.
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1: O índice Bovespa fechou o pregão de hoje em queda de 0,18% aos 206.505 pontos. No câmbio, o dólar comercial subiu 0,32%, negociado a R$ 5,03. Já o euro comercial caiu 0,11%, vendido a R$ 5,61. 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

0: Na Alvorada FM, você ouviu Beto Guedes com Sol de Primavera, Ella Langley, Choosing Texas, Simply Ready, The Air That I Breathe. Agora 7 horas e 10 minutos.
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5: 7:12, o trânsito na Avenida Pedro II. As informações com Emerson Rodrigues.
6: No caminho para Pampulha, lentidão agora por excesso de veículos na Avenida Pedro II, ao lado dos bairros Monsenhor Messias e Jardim Montanhês. Para agilizar o seu trajeto, motorista em direção à Avenida Tancredo Neves, uma dica é passar por vias internas do bairro Caiçara, como a Rua Rosinha Sigô. No sentido centro, trânsito sem problemas agora em toda a extensão da Avenida Pedro II. 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Emerson Rodrigues para a Rádio Alvorada.
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5: 7:15. Apesar de ausência de Fred, Atlético tem boas condições de vencer Montevideo City Torque. Os detalhes no comentário de Paulo Vinícius Coelho, na prancheta do PVC.
10: Depois da extraordinária vitória do Vasco sobre o Boca Juniors em La Bombonera, primeira vez que o Vasco venceu o Boca em 75 anos e pela primeira vez na Bombonera, na história vascaína, eram 14 jogos, o Vasco só tinha vencido uma vez, e no Maracanã, em 1951, o Vasco jogou com coragem, recuperou 28% dos seus desarmes e interceptações no campo de ataque no primeiro tempo. Foi assim que chegou ao gol no cruzamento do Andrés Gomes e gol do Adson. Resistiu à arbitragem do Piero Massa, que expulsou o Andrés Gomes. Hoje é a vez do Galo, com apoio da torcida, mas sem Fred. Que aqui está o grande problema. O grande desfalque que o Atlético não podia ter é a ausência de Fred por lesão muscular. Mas o Galo tem um time sólido, uma defesa consistente, afirmação do Vitão. Tem Vitor Hugo, bom jogador, embora não tenha a mesma consistência e experiência do Fred. Hoje é dia do Atlético conseguir a vitória sobre o Montevideo City Torque para dar o primeiro passo em direção à decisão da Copa Sul-Americana, que pode ser uma decisão brasileira. Pode ser Galo e Vasco. Paulo Vinícius Coelho, PVC, Alvorada FM.

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1: 7:22. O Vaticano informou hoje que a recuperação do Papa Leão XIV segue conforme previsto. Nesta manhã, o pontífice de 71 anos passou por exames de sangue e radiografia de tórax pós-operatórios, fez fisioterapia respiratória e voltou a caminhar pelo quarto. Segundo a Santa Sé, os resultados confirmam uma evolução clínica regular para a cirurgia realizada ontem, na qual o religioso retirou a parte inferior do pulmão direito para a remoção de um câncer. O Papa também retomou a alimentação regular nesta quarta-feira, tendo tomado o café da manhã e almoçado. A expectativa é que o período de internação e recuperação dure ao menos uma semana. E no Peru, a presidente Keiko Fujimori anunciou nesta semana um código rígido de vestimenta para os estudantes das escolas públicas do país. As novas regras proíbem que meninos tenham cabelo comprido, além de vetar para todos os alunos o uso de maquiagem, esmalte nas unhas, tintura no cabelo, brincos e piercings. Junto a essas medidas, o governo peruano também estabeleceu punições mais graves para casos de bullying, violência sexual e outras infrações. Segundo Fujimori, o objetivo do pacote é retomar a disciplina nas escolas. Já opositores acusam o governo de autoritarismo. 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

0: 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Maroon 5, This Love, Don McLean, Castles in There e Titãs. Isso, agora 7h31.
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0: A previsão para amanhã na região metropolitana de Belo Horizonte é de céu nublado, com chance de pancadas de chuva, raios e rajadas de vento ocasionais a qualquer hora. A temperatura na capital mineira deve variar entre 17 e 32 graus. Já a umidade relativa do ar mínima fica em torno de 40% à tarde. Agora faz 22 graus no alto da Avenida Raja Gabária.
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0: As informações com Emerson Rodrigues, a situação do trevo do Califórnia.
3: Giovanni, o trânsito é intenso no trevo do Califórnia, com reflexos de lentidão na subida da Via Delta, sentido anel rodoviário, passagem pelo bairro João Pinheiro e também na chegada a Belo Horizonte pela BR-040, na reta do Califórnia. Para desviar, você que dirige pode passar pela Via Expressa e pela Avenida Teleférico. 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Emerson Rodrigues para a Rádio Alvorada.
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3: 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Alô, ouvintes leitores do Mundo Livro, hoje eu vou falar sobre o livro Weyame, Mulheres que Fazem Sol, da poeta indígena Sony Fersec, publicado pela Wei Editora. Sony é do povo Makuxi, e o título nasceu da cosmologia de seu povo. Wei significa sol, uma entidade feminina. As Weyame são as filhas do sol, que iluminam o caminho dos mortos pela Via Láctea, até o reencontro com aqueles que já partiram. No livro, essa imagem se transforma em poesia sobre as mulheres indígenas e sobre a própria retomada da identidade da autora. Os poemas misturam português e língua Makuxi e dialogam com os bordados da artista indígena Georgina Sarmento. Publicado em 2022, o livro foi semifinalista do Prêmio Jabuti de Poesia de 2023. Sony Fersec, ou Vei Paazi, pertence ao povo Makuxi. É poeta, escritora, palestrante e pesquisadora. Doutora em literatura, atualmente faz pós-doutorado. É autora de Pouco Verbo e Movejo. E, ao lado de Devair Fiorucci, fundou a Vei, a primeira editora independente de Roraima. Meu nome é Afonso Borges e você pode ouvir e baixar todos os podcasts que eu falo no site alvoradafm.com.br.
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1: 15 para as 8, a Câmara Brasileira do Livro divulgou os finalistas do Prêmio Jabuti 2026, principal honraria da literatura nacional. Entre os indicados, aparece o jornalista e escritor mineiro Humberto Werneck, que concorre na categoria Crônica com o livro Viagem no País da Crônica. Destaque ainda para a poetisa mineira Adélia Prado, que aos 90 anos concorre na categoria Poesia por O Jardim das Oliveiras. Já no grupo Romance Literário, considerado mais prestigiado, Itamar Vieira Júnior tenta sua terceira vitória na premiação em disputa com Milton Hatum e Aline Bey. 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

0: Alvorada FM, The Cardigans, Love Fool, Paula Abdul, Hush Hush, James Morrison e You Give Me Something. 8:02.
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0: As últimas informações com Emerson Rodrigues são atualizações sobre a BR-381. Emerson.
2: Giovanni, o trânsito foi parcialmente liberado na BR-381, pouco depois do trevo de Caeté, onde mais cedo uma carreta que seguia no sentido Espírito Santo tombou na altura do quilômetro 421. Outros dois veículos se envolveram nessa ocorrência, que teve acionamento dos bombeiros, da Polícia Rodoviária Federal e também de equipes da concessionária. O trânsito, que chegou a ficar totalmente interditado, agora está parcialmente liberado e há reflexos de lentidão, principalmente no caminho para BH, mais de 4 quilômetros. Quem quiser desviar pode passar por Taquaraçu de Minas e Santa Luzia. Aproveite essa oportunidade. 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Emerson Rodrigues para a Rádio Alvorada.
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0: Belo Horizonte tem céu com muitas nuvens. Neste momento faz 21 graus no alto da Avenida Raja Gabalia. E esses foram os destaques de hoje no painel Alvorada, segunda edição. Senado Federal vota em plenário a PEC que acaba com a escala 6-1. Câmara dos Deputados abre inscrições para concurso com remuneração inicial de até R$ 32.000. Papa Leão XIV tem boa recuperação após cirurgia, diz Vaticano. Câmara Brasileira do Livro divulga os finalistas do Prêmio Jabuti 2026. E o Atlético vai vencendo Montevideo City Torque por 1-0 pela ida das semifinais da Copa Sul-Americana. 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Eu sou Giovanni Gandara e você fica agora com a companhia de Bel Augusto. Obrigado pela sua audiência, boa noite e até amanhã.
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7: 8:04, hora de conferir o que vem por aqui.
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finalzinho da primeira sequência do bônus com Michael Jackson Thriller, Ariane Villa-Lobos, Onde Deus Possa Me Ouvir, Dennis Edward e Side at Gary, Don't Link Any Further. 8h33, segue o bônus com Joe Esposito, Lady, Lady, Lady. 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

0: Sequência final do bônus com Pet Shop Boys, I Started a Joe, Brian Ferry, Slave to Love e James Blunt, Carry You Home. 8h55, eu sou o Bebo Augusto. Seguimos juntos até meia-noite. Em instantes, a voz do Brasil para você em sintonia com os 94,9 do seu rádio. 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Conferindo 8h56. Até daqui a pouco. 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